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2: E está no ar essa programação que é top, que faz parte sim do seu sabadão. Tô falando do nosso programaço Sabadão VIP. Só as tops do pop tocando pra você aqui na nossa programação. Aquela mistura de músicas do nosso sabadão que combina com o nosso sabadão. Agora pra você no ar o nosso Sabadão VIP. Comigo, Douglas Santos, prometendo trazer pra você aquela mistura de músicas do seu sabadão. Então aumenta o volume. Avisa todo mundo, avisa aí nas redes sociais também que o Sabadão VIP está no ar, no comando. Eu mesmo, seu locutor Douglas Santos.

0: vai pra balada?
1: Vai, mas não pede.
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3: E aí, tá curtindo o Sabadão VIP? Então continue com a gente, continue na melhor. Vamos lá pro rápido apoio cultural e daqui a pouquinho estou de volta com muito mais. É aqui na melhor rádio do Brasil, hein? Com seu Sábado VIP com Douglas Santos. Volto já.
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4: Excelente noite pra você, agora 21:20.
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3: Sabadão VIP de volta pra você no seu rádio. E chegando música boa pra você curtir. Aumenta o volume. É.

0: E aí, tá curtindo Sabadão VIP? Gente, chegou aquele momento, chegou aquela hora do nosso show do intervalo e daqui a pouquinho estou de volta com muito mais pra você aqui, ó, comigo, Douglas Santos, com a melhor programação do seu rádio, que é o Sabadão VIP. Volto já.
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2: Acerte seu relógio, 21:37.
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0: É o programa mais top do seu rádio, é o seu Sabadão VIP. E aí, tá curtindo a nossa programação? Tá chegando mais sucesso pra você continuar curtindo o melhor do seu rádio. É o Sabadão VIP com o melhor do pop, aquela mistura musical pra você.
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Nosso Sabadão VIP, as melhores, tocou pra você aqui na melhor rádio do Brasil. Gente, eu vou ficando por aqui, hein? Beijo no seu coração, pensamento positivo sempre, tudo vai dar certo, tudo já deu certo. Lembre-se que Deus está no comando sempre. Beijo no seu coração, obrigado por sua audiência, por sua companhia e até a próxima edição do nosso Sabadão VIP. Fui, tchau! E continue com a gente aqui, ó, na melhor rádio do Brasil, logo após o meu programa VIP.

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4: Finalzão de semana de muita alegria e muita música é aqui na sua rádio preferida e tá começando Conexão Sertaneja. A partir de agora sou eu, seu amigo Jardim Amaral, com as melhores músicas do sertanejo pra você, as mais animadas, tem romântica também, muita moda boa pra você nesse finalzão de semana. Então vem, que tá no ar o Conexão.
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0: Anitta!
1: Obrigada, gente! Parabéns, amor! Lindo!
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1: É o Conexão Sertaneja no ar, gente. Só as melhores pra você curtir aqui no nosso Conexão. Não saia daí, que daqui a pouco eu tenho muito mais pra você.
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3: Excelente noite para você ligado com a gente. 22 horas e 8 minutos agora.
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1: Já de volta, Conexão Sertaneja e as melhores músicas. Tem mais sucesso.

0: Obrigado!
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2: Ah, daqui a pouco tem mais, hein, gente? Não saia daí que o Conexão volta já.
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3: Boa noite, 22:21 agora.
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5: Sempre rapidão, já de volta por aqui no Conexão Sertaneja. E as melhores músicas pra você. E tem mais, claro, bora curtir, bora cantar.
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1: É o Conexão Sertaneja no ar, com muita moda gostosa e muita música boa pra você. Daqui a pouquinho tem mais, não saia daí, rapidão.
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2: Boa noite, na sua rádio, 22:36.
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1: Ah, aqui no Conexão é assim, você se gruda, né? Com certeza, fica juntinho, se conecta e não desgruda. Bora de muito mais sucesso!

0: senhores, Hugo e Guilherme, bebezada.
1: Muito obrigado.
0: Obrigado.
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0: Ó, cuidado, viu?
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2: Tá aí, esse é o Conexão Sertaneja. Não saia daí que já já tem mais.
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3: Confira na certa, 22:50.
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2: É o Conexão Sertaneja no ar, só sucesso, só música boa. Daqui a pouquinho tem muito mais pra você.

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1: Daqui a pouco eu sigo com você por aqui com muito mais música no nosso Conexão Sertaneja.
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3: Conferindo a hora certa, 23:04.
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1: Já voltando, sou eu, seu amigo Jorginho Amaral, te fazendo companhia aqui no Conexão Sertaneja. E tem mais sucesso pra você, bora curtir!
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1: Encerrando por aqui mais um Conexão Sertaneja. Muito obrigado de verdade pela sua companhia, pelo seu carinho, a você que nos ouviu até agora. E eu volto com você, tá bom? Volto com você aí até breve, né? Até breve a gente está de volta aqui na sua rádio preferida. Um grande abraço, bom fim de semana e até mais. Tchau, turma!
2: Boa noite, 23 horas e 19 minutos agora.
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4: 3 da madruga, a gente trocou.

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0: Na sua rádio, 23h31.
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0: Olha a hora certa, 23:47.
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1: Meia-noite e 4 minutos.

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0: Meia-noite e 16 minutos.
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2: Meia-noite e 59 minutos.

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0: 1:15.
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Henri, vai pro motel agora, cara. Agora.

0: Bora. Pode entrar!
1: Oh, e aí, vocês viram a morena?
2: Eu também não vi,
1: meu Deus.

0: 1:49.
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1: 2 horas.

0: salva de palmas do Guerrinho aqui, por gentileza.
1: Murilo Rufo, senhoras e senhores.
2: 2:17.
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2: Se o Zé Rico tivesse vivo, ele cantaria essa música mais ou menos assim hoje, ó.

0: 2:47.
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2: Fazendinha 4. 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
1: 3 horas e 2 minutos.

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1: 4 horas e 1 minuto.

0: 4:16.
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2: 3 da madruga, a gente trocando.

0: 4 horas e 30 minutos.
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1: 5 horas.
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4: Alô, gente. Opa, chegamos com mais um Baú Sertanejo. Como é que tá aí, turma boa? A partir de agora tem Baú Sertanejo na sua comunicação, Diego Ferrari, com você, onde você estiver, ó, um beijo pra você, tá bom? Tá ligado com a gente? Pra onde você estiver, sinta-se sempre à vontade pra gente tocar o seu som. Pra começarmos, já tem essa aqui, aumenta o som, Baú Sertanejo, já está no ar.
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8: Segura, tem parada dura.
9: Oi, gente.

0: Obrigado, preparada toda, pelo convite. Pra gente é uma honra, um prazer muito grande estar aqui com vocês, viu? Fazer parte desse sonho aqui. Dessa, tenho certeza que vai ficar marcado pra nossa história aí, pra nossa carreira, com toda certeza.
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1: Esse trabalho aqui, a gente resolveu meio que de improviso fazer uns modão de viola, que é a nossa maior bandeira. Vocês não reparam os erros, não.

0: violino.
1: Isso é bom, sertanejo, trazendo para você os melhores do sertanejo de todos os tempos. Os modões passam por aqui. A gente volta daqui a pouquinho. Não sai daí, não.
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3: 5:16.
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2: E estamos de volta com o Baú Sertanejo, trazendo para você as grandes emoções do sertanejo.

0: 5:33.
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3: Se é sucesso, está aqui no Baú Sertanejo. Estamos de volta, meu povo. Aumenta o som, Baú Sertanejo, tá no ar de novo.

0: Global Sertanejo, levando pra você os melhores de todos os tempos. Não sai da sintonia, já já tem mais pra você.
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1: 5:47.
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3: Eita coisa boa, é sempre bom demais relembrar as grandes emoções da nossa vida. O Baú Sertanejo está de volta.

0: rapaziada. Essas são as últimas de hoje aqui do nosso Baú Sertanejo. Queremos agradecer de coração a tua audiência, a tua companhia. Voltaremos aí na próxima edição com mais Baú Sertanejo.
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2: 6 horas e 1 minuto.

Se você soubesse a importância desta oração, garanto que você a colocaria mais em prática. Pelo sinal da cruz, livrai-nos Deus, nosso Senhor, dos nossos inimigos, em nome do Pai, do Filho e do Espírito Santo. Amém. Quando você acorda, você faz sobre si o sinal da cruz? E antes das refeições? E quando vai dormir? Ao menos alguma vez ao dia? Não? Se você soubesse a importância desta oração, garanto que você a colocaria mais em prática. Muitas pessoas, não entendendo a importância dessa oração, a fazem de maneira displicente, ficando apenas no gesto, sem a efetiva invocação da Santíssima Trindade. O sinal da cruz não é um gesto ritualístico, mas sim uma verdadeira e poderosa oração. É o sinal dos cristãos. Por meio dele, muitos santos invocaram a proteção do Altíssimo. E através dele, pedimos a Deus que, pelos

méritos da Santa Cruz de seu Filho, nosso Senhor Jesus Cristo, ele nos livre dos nossos inimigos e de todas as ciladas do mal, que atentam contra a nossa saúde física e espiritual. Mas você sabe fazer o sinal da cruz? De forma solene, sem pressa e com a maior devoção e respeito. Preste atenção aqui. Pelo sinal da Santa Cruz, na testa, pedimos a Deus que nos dê bons pensamentos, nobres e puros. E que ele afaste de nós os pensamentos ruins, que só nos causam mal. Livrai-nos Deus, nosso Senhor. Na boca, pedimos a Deus que de nossos lábios só saiam louvores. Que o nosso falar seja sempre a edificação do reino de Deus e para o bem-estar do próximo, dos nossos inimigos, sobre o coração, para que em nosso coração só reine o amor e a lei do Senhor. Afastando-nos, pois, de todos os maus sentimentos, como o ódio, a avareza, a luxúria, fazendo-nos verdadeiros adoradores. Em nome do Pai, do Filho e do Espírito Santo, amém. É o ato livramento e deve ser feito com a maior reverência, consciência, fé e amor, pois expressa nossa fé no mistério da Santíssima Trindade, cerne de nossa fé cristã. Deus em si mesmo deve ser feito com a mão direita, levando-a na testa, na barriga e do ombro esquerdo ao direito. Bem, agora que você já sabe a importância do sinal da cruz, faça-o antes de sair de casa, antes de qualquer trabalho, nas horas difíceis e nas horas de alegria também. Faça-o sobre si e, sempre que possível, na testa de seu filho, de seu marido, de sua esposa, de seu irmão. Peça a Deus sempre para que ele te livre e aos seus de todos os males, a fim de fazermos tudo: acordar, comer, estudar, trabalhar, dormir, viajar, enfim. Em nome do Pai, do Filho e do Espírito Santo, amém. Bênçãos cairão sobre a sua vida neste momento, pois mais pessoas saberão o valor da Santa Cruz.

0: Amém.
1: Oração do Livramento. Ó Deus, dominador da minha alma, Senhor, perdoa os meus pecados e liberta-me nesta hora das doenças, das dores e das aflições. Preciso de sua ajuda e do sangue de Jesus Cristo, que tem poder para ajudar-me a vencer as lutas do dia a dia e quebrar as forças malignas de Satanás. Sim, as forças que estão tirando a minha paz, estendei as vossas mãos agora sobre mim, livrando-me dos desastres, dos assaltos, das violências, das invejas e de todas as obras de feitiçarias. Não só a mim, mas como também as pessoas, ó Mestre Jesus. Ilumina os meus pensamentos e os meus caminhos, a fim de que, onde quer que eu vá, não encontre empecilhos, e guiado pela vossa luz, me desvie de todas as armadilhas preparadas por meus adversários. Jesus, abençoe toda a minha família, o meu trabalho, o meu pão de cada dia e a minha casa, cobrindo com seu poder e dando-nos prosperidade, fé, amor, alegria e felicidade. Porque em paz me deitarei, e em paz dormirei, e em paz também andarei. Porque só tu, Senhor, me faz andar em segurança. Ó Senhor, escuta a minha oração, porque eu invocarei o seu nome de dia e de noite, e o Senhor mostrará a minha salvação. Amém, Jesus Cristo. Você acabou de receber um grande livramento de Deus. E assim vamos fazer. O Brasil, o brasileiro, o mundo precisa de livramento.
2: Em nome do Pai, e do Filho, e do Espírito Santo. Amém. O que tanto está te incomodando, tirando a sua paz, abalando a sua confiança? O que está causando tanto desânimo? Uma briga em casa, uma desilusão no trabalho, um grave problema financeiro, a falta de diálogo com as pessoas. Isso não é de Deus. Viver com os pensamentos e o coração mergulhado em aflições não é de Deus. Você não pode ver somente na sua vida um mar de problemas e frustrações. Coragem, meu irmão. A nossa proteção está no nome do Senhor que fez o céu e a terra. Eu, Padre Alessandro Campos, te digo, Jesus está aqui e ele está aí com você. Lembre-se, a fé remove montanhas, diz a palavra. Repita com o Padre no mais profundo do seu coração. Ave Maria, cheia de graça, o Senhor é convosco. Bendita sois vós entre as mulheres, e bendito é o fruto do vosso ventre, Jesus. Santa Maria, Mãe de Deus, rogai por nós, pecadores, agora e na hora da nossa morte. Amém. Senhor nosso Deus, maravilhoso e eterno Pai, dignai-vos abençoar este teu filho e esta tua filha, livrando e os protegendo de todo o mal, de todo o perigo e de toda a doença do corpo e da alma. Em nome do Pai, e do Filho, e do Espírito Santo. Amém.

0: 6:19.
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0: irmão.
1: Alô, bom dia, irmão, bom dia, irmã. Bom dia, nossos ouvintes, que levantam cedinho. Alguns escutam na cama, né? No quentinho da cama. Muito bom dia, cidade, bom dia, interior. Bom dia, nosso povo, que estão ligados com a gente de longe, muito longe. São os internautas. Sejam bem-vindos, bom dia.
0: E a gente sem saber.
1: Bom dia, cidade, bom dia, povo do interior, bom dia, povo do chimarrão. Alguns levantam cedo, mesmo com frio, né? Pra tomar o seu chimarrão e ouvir o programa. É? Seja bem-vindo, bom dia.
0: É dar sempre o melhor do nosso coração. Alô.
1: Bom dia, irmão. Hoje é sábado, né? Não, hoje é sábado, não. É que eu tô olhando aqui no calendário sem atualizar. Então, vamos atualizando aqui. Então, hoje é domingo, dia 10 de maio de 2026.
0: Bom dia, irmão.
1: Hoje é uma data importante. Hoje é dia das mães. Que maravilha, gente. Hoje é dia do campo. É Dia Internacional da Atenção à Pessoa com Lupus e Dia da Cozinheira, Dia do Guia de Turismo. Muito bem. E também é dia do aniversário de Buda Shakyamuni. Isso. Então hoje é dia das mães. Parabéns, mamãe. Felicidade, tudo de bom. Deus abençoe a todas as mães pelo seu dia, segundo domingo do mês de maio. É dedicado às mamães.

0: bom dia mamães, bom dia pelo seu dia. Mãe de leite, mãe de coração, mãe,
1: mas venha com
0: todas as mães, bom dia mamãe. Hoje então é uma data móvel, ou seja, o dia a ser comemorado depende do ano, mas no Brasil é sempre no segundo domingo do mês de maio. No Brasil, o primeiro Dia das Mães foi promovido pela Associação Cristã de Moços de Porto Alegre no dia 12 de maio de 1918. Mas foi só em 1932 que o presidente Getúlio Vargas oficializou o segundo domingo de maio como Dia das Mães no país.

0: que a gente...
1: Como aconteceu a origem do Dia das Mães, a comemoração mais amiga do Dia das Mães tem origem na Grécia Antiga, onde a entrada da primavera era comemorada por Reia, a mãe dos deuses. A tradição de homenagem às mães continuou com as festas em honra a Cibele, também chamado Magna Mater. Feliz Dia das Mães.

0: Mãe é pilar seguro. Cola de amor incondicional. Sorriso e palavra que acalmam, que orientam para todas as mães que na terra representam o maravilhoso milagre da criação que geram em seu ventre e amo com o coração. Um bom dia na data, porque excelência celebra o dia das mães. O amor que sinto por você é capaz de mudar o mundo, minha mãe. Não existe nome para o sentimento que me une a você. Amor é pouco para definir que sinto pelo você, por você, pessoa mais do tamanho do mar, onde todo mundo se refresca. Não conheço, não conheci alguém tão guerreiro e tão trabalhador como você, mamãe. Nem em filme ou seriado, você é a heroína de minha vida.
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0: E hoje é o programa todo dia dedicado ao Dia das Mães. Parabéns, mamãe. E hoje tem sorteio, hoje tem 4 sorteios. É, um oferecimento aí do Hélio Sava aí de Rio Azul de do Lajeado, né? O Hélio mora em Lajeado. E nós temos mais uma imagem de Nossa Senhora oferecida aí pela Pastoral Social na pessoa da Nádia. Nosso muito obrigado. Uma imagem linda de Nossa Senhora que iremos sortear no final do programa. São 4 sorteios. Toda a participação de você, ouvinte, vai entrar no sorteio, né? Todos, né? Inclusive aquelas pessoas que eu não vou conseguir ler, com certeza, porque daqui a pouco começa a jorrar mensagem aqui pedindo para participar do sorteio, né? Então não vai dar, não vou conseguir ler, com certeza. Mas a gente vai ler o tanto que puder, né? 6h29, gente, agora é momento de oração. Vamos orar hoje especialmente pelas mamães. Vem orar comigo.
2: Costuma fazer bem.
0: Vamos orar, vamos pedir, vamos consagrar o Dia das Mães.

vamos orar, vamos rezar, vamos pedir para aquelas pessoas que nos pedem durante a semana orações. E vamos orar então por vocês que sofrem algum problema de saúde, que dependem da ajuda das pessoas. As pessoas que são cuidadoras de pessoas doentes. Então nós vamos rezar também por essas pessoas que são cuidadoras, né? Cuidadoras de pessoas doentes. As cuidadoras também são mães, né? Então vamos orar, rezar por todas as mães que precisam de graça, de bênção, precisam de um milagre. Não é só naquele tempo que Jesus estava na terra. Hoje ainda existe um milagre para quem acredita. Acreditamos no milagre, porque o milagre vem. Pode ser que não venha agora nem depois, mas vem. Deus sabe quando envia. Sim, Deus sabe. Jesus nos abençoa. Jesus sabe quando nós precisamos da graça da cura, do perdão dos nossos erros, falhas, nossos pecados. É só pedir perdão e o perdão vem. Mas não vamos exagerar, vamos orar. Porque orar costuma fazer bem, sempre faz o bem. Vamos orar para as pessoas que precisam de orações, nos negócios, nos compromissos, nos afazeres do trabalho, nos afazeres domésticos, nos afazeres de todas as atividades. Vem, Senhor Jesus, vem curar. Vem aliviar a dor daquelas pessoas que estão sofrendo. Vem curar. Faça um milagre em mim, Senhor. Toca no coração das pessoas. Toca naquela parte que dói. Toca, Senhor. Por isso nós pedimos com fé e com muito, muito mesmo, muita devoção, muito fervor na fé, para que saramos do problema de saúde, que os negócios a ser realizado, que sejam possíveis a realização. Se você precisa de realizar um negócio, a bênção de Deus vai vir neste momento e você vai sentir que tudo vai dar certo, que todos os seus trabalhos, compromissos, negócios, afazeres, vai dar tudo certo, porque Deus sempre nos ajuda. Às vezes a gente não acredita, às vezes a gente pede e a graça não vem. Mas a graça não vem no momento que você quer, que eu quero, que nós queremos. Mas vem no momento que Cristo, Senhor, sabe o momento exato, o momento exato de curar, de perdoar, de abençoar, de ajudar. Acreditamos que Deus é amor. Deus é bondoso, Ele cura, Ele salva, Ele liberta. Liberta do vício que você está sofrendo. Você quer deixar do vício e não consegue. Pois acredite que Cristo Senhor vai te ajudar. Deus Pai há de ajudar a todos nós, a mim, a você, a todos nós. Vem, Senhor Jesus, vem curar a minha alma, o meu espírito e fazer com que eu fique puro, pura, para poder
entrar no reino dos céus. Vem comigo, vem rezar. Vamos orar. Oração de cura. E depois tem a música Toca, Senhor, aonde dói.

0: 6:40.
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5: Bem, minha gente, agora vamos agradecendo aí os nossos colaboradores, apoiadores do programa, também os colaboradores oportunos, nossos apoiadores particulares, mês a mês, a Nádia Ripsa, o seu Arnaldo Toma e Dona Lídia de Faginal dos Elias e demais colaboradores espontâneos, Eliseu e Terezinha Cação, Ivone Nivola, senhor Miguel Misco e sua esposa Lúcia, João Goló da Bassuma, Lenir e Catarina Lischeschi, Rodaldo Pichet de Família, Ivo Moreira, Ayrton dos Santos Leal e esposa Vanir de Rio Azul dos Soares, também Ivani Turski e Maria Pichet, agora colaborando também com o programa a 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

Muito bem, então nosso muito obrigado às pessoas que estão colaborando com o programa. Tem gente que vai lá em casa, né? Se informa onde que o Cláudio mora e leva lá a sua contribuição. Quero agradecer o Ronaldo, né? O Ronaldo Pigebes, que foi lá em casa ontem cedo, né? 8 horas já tava lá para levar um brinde, né? E dar a colaboração, né? O apoio aí, colaboração para o programa. Nosso muito obrigado. E outras pessoas que também vão lá em casa. Ontem esteve junto comigo lá, levando brinde e a sua colaboração para o programa. A Nádia Rinsa, muito obrigado. E as pessoas que vêm aqui na rádio, né? E deixam para a secretária, né? Nossa recepcionista, e deixam aqui de se entregue para o Cláudio, né? E às vezes a Lu me avisa, às vezes ela deixa aqui na minha gaveta dos meus pertences aqui no estúdio. Então ela deixa aqui, né? Hoje, por exemplo, já encontrei aqui.

0: É, então eu quero agradecer aqui a Terezinho e Eliseu Gação, né? Estão homenageando todas as mães, né? Nosso muito obrigado, Terezinha, muito obrigado, Eliseu, e parabéns, Terezinha, aí que é mãe também, né? E na terça-feira nós vamos tocar a música e vamos fazer homenagem ao Eliseu, né? Aniversário da Terezinha. Isso, aniversário da Terezinha na terça-feira próxima. Deus abençoe. Feliz aniversário, viu? Na terça-feira a gente faz aí homenagem aí no programa à noite, né?
1: Estou de volta, meu Senhor. Estou de volta.
0: Muito bem, nós temos aqui o seu Augusto para participando com a gente aqui por áudio. Alô, seu Augusto, bom dia.
2: Bom dia, Cláudio. Bom?
0: Tudo bom?
2: Hoje eu queria te pedir a música com o Matheus Nascimento. Te amo, mãe.
0: Te amo, mãe.
2: Essa música eu queria mandar pra minha esposa. E hoje eu queria homenagear uma pessoa que pra mim é muito querida. A minha professora, a dona Ana Duda.
0: Dona hoje Ana Duda.
2: Ela tá um pouco enferma, mas fica a maior parte na cama. Mas ela foi uma segunda mãe pra mim.
0: Então,
2: em nome dela, eu queria homenagear todas as professoras que na verdade é a segunda mãe.
0: Exato.
2: Que muitos alunos, muitos filhos, não consideram isso. Que às vezes elas têm que aguentar as coisas calada, guardar para si mesmo, porque não pode se manifestar.
0: Exato.
2: Então, com todo respeito, eu quero homenagear essas classes de pessoas que hoje ensinam, principalmente as professoras, que é a parte mais frágil. Tá bom, cara? Então, bom dia. Tudo de bom.
0: Bom dia. E é verdade, porque eu já fui professor, né? Então a gente via aquele carinho que as crianças têm para com a sua professora, né? Então, maravilha, viu? E, inclusive, tem alguns alunos que, quando entram na escola, no prézinho, no primeiro ano, eles vão chamar professora. E chamam mãe. Ah, professora, desculpe, professora. Então, é segunda mãe mesmo, né? Então, as professoras que são mães, né? E é considerada como a segunda mãe, né? E eu mesmo, quando eu dava aula, né? Quando eu trabalhava na escola, dando aula, era professor. Então, já alguns alunos já se descuidaram e me chamavam de pai, né? Mas, ah, sim, desculpe, é professora. Então, eles falavam isso. Então, nosso abraço a todas as mães, mães professoras, a todas as mães pelo seu dia de hoje, né? Dia das Mães. Bom dia, feliz e abençoado Dia das Mães. A todas as mães que estão ouvindo, que Deus abençoe a todas, né? Quem tá pedindo saber? Ah, seu Geraldo, que alô, seu Geraldo, tá aí participando do programa, né? E tá homenageando as mães, né? Então, quero mandar um abraço também pra dona Lúcia, que é mãe também, né? Deus abençoe a todos vocês aí, tá bom, mamães? Agora são 6:49 e vamos atender as demais participações aqui. Deixa eu achar aqui. Bom dia, Cláudio. Quero homenagear a mãe e, se houver sorteio, coloca um nome Clara aí, tá certo? Clara P. Pisani. Vamos colocar assim. A Clara é a primeira a participar aqui do sorteio. É, se bem que tem as outras mães que também já estão participando aí. Do filho Edenilson Pisani e de Água Quente dos Domingues. Muito bem. Muito bem, agora são 6:50. Vamos com mais participações aqui no programa, o programa Amigos pela Fé, né? Tem muita gente participando, vamos aí com as participações, né? Certo. Deixa eu achar aqui mais gente participando. Vamos lá. Aqui nós temos a participação aqui. Bom dia. Peça a música Mãe, com Rick Renner, oferecendo para todas as mães Joelma da Cruz pela passagem do Dia das Mães. É o Sabiá da Vila Feliz. Muito bem, um abraço aí, Sabiá, obrigado aí pela participação do programa e está homenageando também as mães. Maria Bassuma Quinalti, bom dia, Maria.
3: Bom dia, Cláudia, Deus abençoe você, um feliz Dia das Mães para tua esposa. Aqui é Maria Bassuma Quinalti, faxinal dos Elias, queria participar dos sorteios.
0: Está participando já, né, Maria Bassuma Quinalti, já está participando. Aqui nós temos o Hélio Sava, o doador de brindes para o sorteio do Dia das Mães de hoje. Ô Hélio, bom dia.
4: Bom dia, Cláudio. Bom dia aos ouvintes, todos que estão na escuta. Pessoal do Azulense, em especial para todas as mães. Isso. Da nossa cidade, das nossas comunidades, a nossa comunidade aqui do Lajeado.
0: Certo.
4: E todas as mães. Eu já não tenho a minha, mas faz uma falta tão grande, mas tem os amigos que me ajudam na hora que a gente precisa, hein? Sempre tão junto. Isso é uma bênção também de Deus, hein? Com certeza ela está nos abençoando, aonde ela estiver, ela está em bom lugar.
0: Exatamente.
4: E pedir a música, o valor que uma mãe tem. Oferecer também pro cidadão Raimundo, que sempre tá na escuta do programa, beleza? O Hélio do Lajeado. Tchau, obrigado.
0: Valeu, Hélio, grande abraço. Aqui tem mais, Nilzete. Bom dia, Cláudio, mandei a música Misericórdia para minha mãe Maria José, que Deus abençoe sempre ela, pedido aí da sua filha Nilzete. Bom dia, Cláudio, estamos na escuta. Escutando amigos pela fé, o João Senkio e a querida mãezinha Irene Senkio, que adora esse programa. Hoje, Dia das Mães, mais um dia, mais Dia das Mães e todos os dias, né? É todos os dias é Dia das Mães, né? Mas hoje é especial. Com os afazeres do dia a dia, obrigado, mãe, que Deus abençoe todas as mães que estão ouvindo amigos pela fé. E um bom domingo para todos. Tem a Alzira aqui. Bom dia, Cláudio. Estou ouvindo a talenta Alzira Palau Serras. Um pedido na música Mãe, homenageando todas as mães. Feliz Dia das Mães. Muita saúde. Que Deus abençoe a todos. Um domingo abençoado, Dia das Mães, para todos nós, para todas as mães, né? Que Deus te proteja e abençoe você e sua família. E tudo de bom para você, Cláudio. Para vocês também, viu? A Mari aqui, quero participar do sorteio do Dia das Mães. Mari Veretesque, Tubo de Azul, tá participando. Coloque o nome da minha mãe também, Leonilda Cuca. Ah, tia Leonilda, oi tia. Deus abençoe a senhora, feliz Dia das Mães também. Então a tia Leonilda Cuca tá no sorteio também. Feliz Dia das Mães, é Mari, né? Mari, muito obrigado. Deus abençoe, você também é mãe. Parabéns pelo Dia das Mães, né? Bom dia, quero participar do sorteio. Sueli Pagés Domingues da Vila Nova. Seu Nelson Peixinho está participando. Alô, seu Nelson, bom dia.
5: Bom dia, seu Cláudio, tudo bom? Hoje eu quero homenagear minha mãe, Maria Helena Peixibes, e também todas as mães, pelo Dia das Mães, que Nossa Senhora Aparecida abençoe todas elas.
0: Certo.
5: Que põe a mão de cubas com o seu manto divino, todas as mamães. Parabéns pelo seu dia. Deus abençoe todas as mamães. Um abraço. Tudo de bom.
0: Obrigado, seu Melo.
5: E queria pedir a música O Valor que a Mãe Tem.
0: Valor que a Mãe
5: Baitaca.
0: Tem. Do Baitaca, né? Terezinha Sanicheski, alô, bom dia.
6: Bom dia, Cláudio. Eu estou participando do programa ouvindo. Quero participar do sorteio.
0: Tá participando.
6: Dia das Mães, Terezinha Sanicheski do Butiazal.
0: Isso. Muito bem. Bom dia, Cláudio. Queremos homenagear nossa mãe, a Iliete Benarchuk, a pedido dos filhos Danilo, Adriano, Maria Isabela Benarchuk. Coloque o nome aí dela no sorteio de água quente dos domingos, né? Então, o sorteio hoje é para as mamães, né? Então, vai ganhar uma mãe. Uma mãe vai ganhar, uma não, são quatro mães que vai ganhar, né? Brindes, tá certo? No sorteio do programa. Então, se você que não é mãe ainda, mas vai estar participando, de repente, por sorteado, vai oferecer para sua mãe, né? Ou para mãe aí, tia, né? Muito bem. Aqui nós temos a Marlene. Quero participar do sorteio. Marlene Pátio de Piauzinho está participando. Elisabeth também. A Elisabeth do Nascimento também está participando. A Margarete Kidalti Karpinski. E pede a música O Valor Que Uma Mãe Tem para todas as mães. Margarete Karpinski, Catarina, Júlia Silvana, Janete Franciele, para todas as mães pelo Dia das Mães. A pedido da Alice, Patrícia e Arnaldo Karpinski do Pozinho. Aqui tem mais. Bom dia, Cláudio. Olha a música Maria Passa na Frente. Quero participar do sorteio do Micélio Martins da Terra Nova. Gente, eu acho que eu não vou conseguir atender, né? Não vou conseguir atender todos, né? Vamos ver aqui. Bom dia, quero concorrer ao sorteio. Maria Isolete Borges, Massuma do Faxinal dos Elias. Aqui tem mais participações. Alô, bom dia.
7: Ô Cláudio, eu quero concorrer ao sorteio aí do Dia das Mães, Maria Helena Pichib, Porto Soares.
0: Maria Helena Pichib, tá concorrendo. Vamos ver aqui, a Maria também tá participando aqui do programa. Maria também é colaborador do programa, né? Isso. Bom dia, aqui é a Joana Silva. Bom dia, Cláudio, quero participar do sorteio. Joana Silva, Vila Diva. É da Vila Diva, deu um abraço aí para Marlene, né? Por mim, a Marlene que também é mãe. Então, um abraço aí, Marlene, a minha esposa que é mãe também, né? Parabéns, felicidade, tudo bom, Deus abençoe. Bom dia, quero participar do sorteio. Quem mais aqui? É só essa que eu vou ler, né? Célia Jurema, porque agora já não dá mais, né? Oi, também, vamos de música. A música que o seu Gusto pediu, né? Te amo, mãe. A música é com Matos Nascimento. Vamos ouvir.

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0: 7:18, parabéns a todas as mamães. Eu quero agradecer aqui o seu Amaury Ferreira, que também esteve aqui na rádio trazendo sua contribuição. Muito obrigado, meu amigo Amaury Ferreira, também esteve aqui na rádio, na recepção aqui, entregando a sua colaboração, a Lenir Catarina Lischewski. Nosso muito obrigado, Deus abençoe. Voltamos daqui a pouquinho, nós temos agora nossos anunciantes.
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0: Agora são 7:26. Estivemos aí no domingo passado lá em visitando a Santuário de Nossa Senhora do Rocio, lá em Paranaguá. E nós estivemos lá com o padre Dirso, lá de Paranaguá, e ele vai dar uma palavra aí conosco aí, uma entrevistinha rápida que eu fiz lá com ele, e depois temos a música do coral lá de, que cantaram na igreja lá, né, o coral lá de da igreja Nossa Senhora do Rocio. A gente vai acompanhar agora. Bem, minha gente, nós estamos em Paranaguá, visitando aqui o santuário de Nossa Senhora do Rocio, e junto comigo aqui está o padre Dirso, que vai dar uma bênção especial lá para o povo de Rio Azul. Padre, seja bem-vindo.
1: Que bom, muito obrigado pela oportunidade de poder falar com os ouvintes dessa rádio e falar um pouquinho sobre a alegria de receber a Romaria de Rio Azul nesse domingo, quinto domingo da Páscoa. Foi uma celebração bonita, o tempo ajudou e a gente fez a procissão depois da missa, a bênção dos objetos de devoção, ganharam presentes aqui do nosso povo.
0: Isso.
1: E foi muito bom recebê-los. Que vocês possam levar essa bênção para a cidade de Rio Azul, para todas as pessoas que não puderam vir, todo mundo que está ouvindo a rádio agora. Outra coisa que eu fiquei muito feliz de saber é que ouvem através dessa rádio a consagração à Nossa Senhora.
0: Isso, todo domingo, padre, todo domingo a gente apresenta a consagração à Nossa Senhora e todos os domingos a gente coloca aí no ar. Então, padre, e lá tem um grupo de oração que pediram para receber também a consagração à Nossa Senhora. E daí eles se reúnem sempre e fazem as orações e ouvem a consagração.
1: Que bom, a gente fica muito feliz de saber que essa consagração está indo para tantos lugares, né, através das rádios que se dispõem a fazer essa transmissão, das pessoas que vão distribuindo, né, para ser uma fonte de oração também, né? Lembrando que é feito aqui na Casa da Padroeira do Paraná, então é para todos os paranaenses, para todos os brasileiros, para toda pessoa que gostaria de receber essa bênção, eu fico muito feliz com isso.
0: Então, agora para terminar, o padre dá uma bênção para todo o povo de Rio Azul, especialmente lá para o grupo de oração.
1: Você que está me ouvindo agora através da rádio, especialmente o pessoal do grupo de oração, recebe essa bênção por intercessão de Nossa Senhora do Rocio, em nome do Pai, do Filho e do Espírito Santo. Amém.
0: Amém. Obrigado, padre.
1: Por nada,
0: um abraço.
1: Deus abençoe.

aí a canção A Rainha do Paraná, cantada pelo coral Nossa Senhora do Rocio, coral estadual Nossa Senhora do Rocio. Nosso amigo Fernando tinha pedido para eles cantarem, né? O Fernando Tchernikovsky estava lá acompanhando e pediu e a gente gravou, né? Muito bem. É, ele gravou e passou para mim aqui o áudio e nosso agradecimento aí ao José Fernando Tchernikovsky Gursky. E eu quero mandar um forte abraço aí a todas as pessoas que foram para essa romaria, né? Romaria aí realizada pela dona Iraci Shimani, que eu estive lá junto, a Marlene, a Maria Marlene Cordeiro também, que é a minha esposa, também fui junto, a Mariana Gaioski Cuca, nosso muito obrigado, Deus abençoe, Mariana, feliz dia das mães. José Fernando Tchernikovsky, a Maria Salete Kulish, o Igor Gabriel Kulish, o Antônio Kulish, o Pedro Sius, a Maria Gnabe Sius, a Rosemary Vasco Poboves, a Dirce Pática, o João Darcy Principal, alô, seu João Darcy Principal, a dona Inês Terezinha Principal também, Deus abençoe, dona Inês, ela é mãe também, né? A Dom Raimundo, nosso abraço aí, ó, Dom Raimundo, a Neuza Aparecida de Ramos Reines, também é motorista que ele conduziu a gente até lá, né? O Alisson, alô, gente, um grande abraço para vocês. Agora nós vamos acompanhar aqui a consagração a Nossa Senhora do Rocio.

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2: Louvado seja o nosso Senhor Jesus Cristo, para sempre seja louvado. Hoje é um dia muito especial, é Dia das Mães. Parabéns, mães. Onde vocês estiverem, recebam meu abraço, a minha oração e assim, a minha prece para que Deus abençoe grandemente vocês todas, não somente hoje, mas todos os dias da sua vida. Vocês são pessoas maravilhosas que Deus colocou na vida de todo ser humano para ser um sinal da presença e da bênção dele na vida de todos nós. Parabéns, mamães, Deus abençoe, Nossa Senhora proteja. Convido todos agora para diante de Nossa Senhora fazermos juntos nosso ato de consagração. Nossa Senhora do Rocio, Rainha do Céu e da Terra, Padroeira do Paraná, nós vos saudamos, refúgio dos necessitados, por vossas mãos intercessoras, a misericórdia de Deus jamais faltou. Dai-nos a graça de sermos discípulos de Jesus na busca de vivermos a palavra de Deus. Transformai a nossa vida em um santuário de amor, onde Jesus seja o centro. Consagramos-nos a vós, cheios de confiança. Em vossas mãos renovamos as promessas do nosso batismo. Renunciamos a toda forma de egoísmo para vivermos e convivermos como irmãos. Mãe do Divino Orvalho, que cura e salva, com amor queremos propagar a vossa devoção. Nossa Senhora do Rocio, envolvei-nos em vosso manto de amor e proteção. Mergulhados nos mistérios da encarnação, morte e ressurreição de Jesus, conduzi a nossa vida para o coração de Deus na ação do Espírito Santo. Assim seja. Amém. Agora a bênção da água e dos objetos de devoção. Senhor Deus Todo-Poderoso, fonte e origem de toda a vida, abençoai esta água que vamos usar para pedir o perdão de nossos pecados e alcançar a proteção contra toda a doença. Concedei a Deus que, por vossa misericórdia, jorrem sempre para nós as águas da salvação, para que possamos nos aproximar de vós com o coração puro e ficarmos livres de todo o perigo do corpo e da alma. Abençoai também, Senhor, os nossos objetos de devoção e artigos religiosos. Por Cristo nosso Senhor. Amém. O Senhor esteja convosco, Ele está no meio de nós. Desça sobre você, sobre a sua casa, a bênção de Deus Todo-Poderoso. Pai, Filho e Espírito Santo. Amém. Um grande abraço e fique com Deus.
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7:39, nosso agradecimento aí às pessoas, né? Que lá estiveram, né? Junto com a gente, fizemos a Romaria. 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

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A programação é a seguinte: às 13 horas, início das festividades com rodadas de bingo, leilão e outros divertimentos. Às 16 horas, início da tarde dançante, animado pelo grupo Segurete. Desde já, a comissão organizadora agradece a sua presença.

Agora são 7 horas e 42 minutos. Daqui a pouquinho nós teremos aí o sorteio dos brindes, né? Depois aí nós temos aí quatro brindes para sortear, né? Sendo dois porta-retrato, né? Um relógio despertador, um relógio pequeno, e uma imagem de Nossa Senhora. A imagem, o oferecimento aí da Pastoral Social aqui de Rio Azul. Nosso muito obrigado. Atendendo aqui a mensagem da Nádia: a paz de Jesus, Cláudio, aos ouvintes do programa Amigos pela Fé. Hoje comemoramos Dia das Mães. Que Deus abençoe e proteja todas as mães, e Nossa Senhora, nossa mãe, interceda por todas as mães. Parabéns pelo Dia das Mães. Ela está pedindo aqui a canção, né? A canção que se chama Louvor de Deus das Mães, né? Para o Dia das Mães. Então vamos ouvir aqui a homenagem para as mães que está fazendo milhares chorarem, né? Então vamos ouvir essa canção aqui. Essa é a homenagem para as mães. Vamos ouvir.

Senhor, abençoa todas as mães nessa noite. As que sorriem, as que choram escondidas, as que já partiram e as que continuam lutando pela família. Que Nossa Senhora cubra cada mãe com teu manto e nunca lhes falte amor.

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1: Muito bem, agora são 7 horas e 52 minutos. A gente já vai realizar aqui o sorteio, né? Então, quem participou, né? Vai todos os nomes aí para a participação, né? Então, é mesmo aquelas mensagens que eu não li, né? As pessoas que eu não li, a gente vai atender a todos, certo?
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1: Encerrado então as participações, vamos lá para o sorteio. Vamos sortear primeiramente um porta-retrato, né? Porta-retrato vai para quem? Para Lídia Mentzuki do Butiazal. Outro porta-retrato vai para Marisa de Oliveira, de Faxinal de São Pedro. Quem ganhou, né? O relógio pequeno despertador vai para Maria Helena Pichepes de Porto Soares. Aí, Maria, dona Maria. Uma imagem de Nossa Senhora, né? A imagem de Nossa Senhora vai para Antônia Moreira da Luz. Parece-me que essa é a mãe da... Bom, deixa pra lá que tal, você não é, né? Mas é Antônia Moreira da Luz quem ganhou. O celular deve ser da filha, 313, né? Final 313.
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1: Agora são 7 horas e 54 minutos. Bem, minha gente, agora vamos agradecendo aí os nossos colaboradores, apoiadores do programa, também os colaboradores oportunos, nossos apoiadores particulares, mês a mês, a Nádia Ripsa, o seu Arnaldo Toma e dona Lídia de Faginal dos Elias e demais colaboradores espontâneos, Eliseu e Terezinha Cação, Ivone Nivola, senhor Miguel Misco e sua esposa Lúcia, João Goló da Bassuma, Lenire Catarina Lischeski, Rodaldo Pichepes e família, Ivo Moreira, Ayrton dos Santos Leal e esposa Vanir de Rio Azul dos Soares, também Ivani Turski e Maria Pichepes, agora colaborando também com o programa a 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
1: Agora são 7 horas e 56 minutos. Lembrando aí os ganhadores dos prêmios aí do Porta Retrato para Lídia Mentzuki do Butiazal. A Marisa de Oliveira de Faxinal São Pedro também ganhou outro Porta Retrato. Um relógio pequeno despertador para Maria Helena Pichepes lá de Porto Soares. A imagem de Nossa Senhora Aparecida, não sei, né? De Nossa Senhora. Aí não abri o pacote, né? Mas tá, é uma imagem de Nossa Senhora para Antônia Moreira da Luz. Então essas pessoas que foram sorteados que podem vir buscar seu brinde, né? Seu prêmio aí na rádio durante a semana no horário comercial, né? Vem, traz a sua identidade e apresenta aí para receber o seu brinde do sorteio, tá bom? Então vem no horário comercial a partir de segunda-feira. Muito bem. Agora são 7:57. Vamos encerrando aqui o nosso programa. Nosso muito obrigado a todas as pessoas que participaram. Foram muita gente participando aí do sorteio, né? Algumas pediram música e as músicas que pediram eu vou anotar aqui, vamos tocar na semana que vem, tá bom? E as pessoas todas que acompanharam nosso programa, participaram, nosso muito obrigado. Deus abençoe a todos, né?
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1: Agora são 7:58. Vamos encerrando com a música para todas as mães de toda a região. Mãe amorosa. Parabéns a todas as mães. No próximo domingo estaremos de volta aqui com Amigos pela Fé, das 6 às 8 horas. Um grande abraço, um bom dia, bom domingo. Feliz Dia das Mães a todas as mães. E semana que vem, domingo, retornamos aí com Amigos pela Fé. Um grande abraço e até lá, se Deus quiser. Tchau, tchau.

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3: Que estais nos céus, santificado seja o vosso nome. Venha a nós o vosso reino. Seja feita a vossa vontade, assim na terra como no céu. O pão nosso de cada dia nos dai hoje. Perdoai as nossas ofensas, assim como nós perdoamos a quem nos tem ofendido. E não nos deixeis cair em tentação, mas livrai-nos do mal. Amém. Ave Maria, graça o Senhor é convosco. Bendita sois vós entre as mulheres, e bendito é o fruto do vosso ventre, Jesus. Santa Maria, Mãe de Deus, rogai por nós, pecadores, agora e na hora de nossa morte. Amém. Ave Maria, o Senhor é convosco, bendita sois vós entre as mulheres, e bendito é o fruto do vosso ventre, Jesus. Santa Maria, Mãe de Deus, rogai por nós, pecadores, agora e na hora de nossa morte. Amém. Ave Maria, cheia de graça, o Senhor é convosco, bendita sois vós entre as mulheres, e bendito é o fruto do vosso ventre, Jesus. Santa Maria, Mãe de Deus, rogai por nós, pecadores, agora e na hora de nossa morte. Amém. Rezemos juntos a oração missionária de Santo Arnaldo Jansen. Deus, verdade eterna,
4: cremos em vós.
3: Deus, nossa força e salvação,
4: esperamos em vós.
3: Deus, bondade infinita, enviastes o Verbo como Salvador do mundo.
4: E nele sejamos todos um.
3: Infundi-nos o Espírito do Filho,
4: a fim de glorificarmos o vosso nome.
3: E viva o coração de Jesus
4: nos corações de todas as pessoas. Amém.
3: A pedido de familiares e amigos, celebramos esta Santa Missa nas seguintes intenções. Em ação de graças e pedindo bênção, proteção e saúde para todas as mães desta paróquia. Por todas as intenções da caixinha. E pedindo o descanso eterno das mães falecidas. Jesus não nos deixa órfãos, mas nos garante sua presença por meio do Espírito Santo, nosso defensor e revelador da verdade do Pai. O Espírito nos ensina a viver com mansidão, recordando-nos o que Jesus ensinou. Somos convocados para dar a razão de nossa esperança a todos, mediante a prática do bem. Celebremos em comunhão com todas as mães, alegres e agradecidos por este seu dia. Fiquemos em pé para

0: Louvado seja nosso Senhor Jesus Cristo, para sempre seja louvado. Caríssimos irmãos e irmãs, bom dia a todos.
1: Bom dia.
0: Queremos saudar em modo especial todas as mães. A elas esse dia dedicado, as mães que acompanham Santa Missa pela Rádio Talento FM, e vocês, as mães, estão aqui presentes. Vamos invocar a presença de Deus Santíssima Trindade. Em nome do Pai, do Filho e do Espírito Santo.
1: Amém.
0: Irmãos e irmãs, que a graça e a paz de nosso Senhor Jesus Cristo, o amor do Pai e comunhão do Espírito Santo estejam sempre convosco.
1: Bendito seja Deus que nos reuniu no amor de Cristo.
0: Caríssimos irmãos e irmãs, a liturgia nesse domingo, o Senhor nos convida para viver seu mandamento do amor. Se vós me amais, guardais meus mandamentos, sobretudo o mandamento do amor a Deus e aos próximos. Quem me ama, guarda meus mandamentos. E na nossa vida dia a dia, aprendemos esse amor, esse mandamento do amor, através de nossas mães. A figura importante que não somente gera a vida, mas com sua ternura, seu amor, seu carinho, sempre marca sua presença na vida de seus filhos. É momento para nós, esse dia, celebramos o Dia das Mães, também queremos renovar nosso compromisso como cristãos, nosso compromisso como família. Onde tem amor, tudo sempre vai bem. Porque o amor é sinal da presença de Deus. Não basta dizermos eu te amo, mãe. Toda mãe sempre quer o bem para seus filhos. Toda mãe nunca esquece seus filhos que um dia ela gerou. Hoje o Senhor nos convida para renovar esse nosso compromisso do amor. Esse amor que deve brotar sempre na família, na nossa convivência básica com nossas mães. Vamos rezar por todas as mães vivas, para que tenham saúde, tenham vida longa, cheia de alegria, e as mães falecidas, que elas possam alcançar o descanso eterno. Tudo de bom que aprendemos com nossa mãe, ninguém tira. Irmãos e irmãs, parece fácil viver o amor, mas na prática, nem sempre é assim. Nem sempre nossa vida revela esse amor verdadeiro que Deus espera de nós. Nem sempre nós temos esse amor que as mães também ensinam para nós. Humildemente vamos pedir perdão do Senhor, cantando.

misericordioso, tenha compaixão de nós. Perdoe os nossos pecados e nos conduza à vida eterna. Amém.

0: A palavra de Deus produz vida e alegria, confirmando a presença do Espírito no meio da comunidade. Fonte da verdade e do amor, ele sustenta nosso testemunho da esperança cristã.
1: Leitura dos Atos dos Apóstolos. Naqueles dias, Filipe desceu a uma cidade da Samaria e anunciou-lhes o Cristo. As multidões seguiam com atenção as coisas que Filipe dizia, e todos, unânimes, o escutavam, pois viam os milagres que ele fazia. De muitos possessos saíam os espíritos maus, dando grandes gritos. Numerosos paralíticos e aleijados também foram curados. Era grande a alegria naquela cidade. Os apóstolos que estavam em Jerusalém souberam que a Samaria acolhera a palavra de Deus e enviaram lá Pedro e João. Chegando ali, oraram pelos habitantes da Samaria para que recebessem o Espírito Santo, porque o Espírito ainda não viera sobre nenhum deles, apenas tinham recebido o batismo em nome do Senhor Jesus. Pedro e João impuseram-lhe as mãos e eles receberam o Espírito Santo. Palavra do Senhor.
2: Graças a Deus.

0: Leitura da primeira carta de São Pedro. Caríssimos, santificai em vossos corações o Senhor Jesus Cristo e estais sempre prontos a dar razão da vossa esperança a todo aquele que vô-la pedir. Fazei-o, porém, com mansidão e respeito e com boa consciência. Então, se em alguma coisa fordes difamados, ficarão com vergonha aqueles que ultrajam o vosso bom procedimento em Cristo. Pois será melhor sofrer praticando o bem, se esta for a vontade de Deus, do que praticando o mal. Com efeito, também Cristo morreu, uma vez por todas, por causa dos pecados, o justo pelos injustos, a fim de nos conduzir a Deus. Sofreu a morte na sua existência humana, mas recebeu nova vida pelo Espírito. Palavra do Senhor.
1: Graças a Deus.

Naquele tempo, disse Jesus a seus discípulos: Se me amais, guardareis os meus mandamentos. E eu rogarei ao Pai, e ele vos dará um outro defensor, para que permaneça sempre convosco, o Espírito da Verdade, que o mundo não é capaz de receber, porque não o vê nem o conhece. Vós o conheceis, porque ele permanece junto de vós e estará dentro de vós. Não vos deixarei órfãos, eu virei a vós. Pouco tempo ainda, e o mundo não mais me verá, mas vós me vereis, porque eu vivo e vós vivereis. Naquele dia sabereis que eu estou no meu Pai, e vós em mim e eu em vós. Quem acolheu os meus mandamentos e os observa, esse me ama. Ora, quem me ama será amado por meu Pai, e eu amarei e me manifestarei a ele.

Queridos irmãos e irmãs em Cristo, todas as mães aqui presentes, toda despedida é um momento doloroso. Quem passou por essa realidade sabe quanto dor que atinge o coração. E assim o Evangelho nesse domingo tem um pano de fundo sobre a despedida de Jesus com seus discípulos antes do seu retorno definitivo ao Pai. Dele ele veio para realizar o plano da salvação, entrando na nossa história, partilhando nossas alegrias, nossas tristezas, para nos salvar. E a ele, ao Pai, ele volta para permanecer gloriosamente junto com seu Pai. Jesus percebeu essa tristeza, a insegurança nos corações dos seus discípulos. Por isso ele preparou bem antes do seu retorno. Preparou bem para que seus discípulos possam dar continuidade da sua missão. Se me amais, guardareis os meus mandamentos. E eu rogarei ao Pai, ele vos dará um defensor, o Espírito da verdade. O amor e como elo entre Pai, entre Deus e humanidade. Se vocês me amam, vivem este mandamento do amor. E assim também, essa experiência que Jesus ensinou aos seus discípulos, nós aprendemos na família. Se nós amamos nossa família, se amamos nossas mães, que a elas hoje, esse dia dedicado, precisamos viver os seus conselhos, seguindo os seus ensinamentos e viver procurando sempre o bem para todos, para nossa família, para nossa convivência. E Jesus sabia também que não é fácil viver esse amor, e não é fácil viver seus mandamentos, porque vem tantas consequências, a perseguição, ódio e tantas coisas que pode enfraquecer nessa caminhada. Ele prometeu o Espírito da verdade, o defensor, como advogado que defende seus apóstolos, seus discípulos, diante dos obstáculos, diante dos desafios, para que não desanimem. E essa promessa do Espírito Santo, que liturgicamente estamos preparando daqui 2 semanas, com a celebração de Pentecostes, a vinda do Espírito Santo, de fato, encorajou os discípulos na missão, na ação missionária dos discípulos na primeira leitura. Filipe, aquele que perguntou uma vez para Jesus: Jesus, mostra para nós, Pai, isso já basta. Depois daquela sua experiência, sua pregação, sua missão atrai muita gente para Jesus, atrai as pessoas que não conhecem Deus, os samaritanos. Samaria, uma região considerado como região pagão, essas pessoas sentiu atraído para estar perto de Cristo. E os apóstolos Pedro e João foram a esse lugar pedir e rezar para esse povo, para que o Espírito Santo venha sobre esse povo, sobre essa região, para que as pessoas possam viver, ter a experiência de Deus. Caríssimos irmãos e irmãs, essa força do Espírito Santo está sempre conosco. A força de Cristo está sempre na nossa vida dia a dia. E o amor é a forma, viver o amor é uma forma para sentir, perceber a presença de Deus. A presença de Deus que nunca nos deixa sozinhos, nunca deixa-nos órfãos, abandonados. Ele está conosco. Hoje, dia das mães, as famílias se reúnem. E tantas mensagens, com certeza,
tantas presentes, mas que esse dia deve marcado por amor verdadeiro que Cristo espera de nós, que Ele ensina para nós o amor verdadeiro, para que nós possamos de fato ser anunciadores de Cristo no mundo. Onde tem amor, tudo faz diferença. Onde tem amor, ódio, rancor, desunião, todas as violências podem ser vencidas, superadas. Caríssimos irmãos e irmãs, se nós amamos Cristo, devemos viver seus mandamentos do amor. Se nós amamos Cristo, devemos levar esse amor em nossa família, em nossos lares, em nosso coração. Transportamos essa alegria de Cristo para o mundo. O mundo será melhor, o mundo será diferente se nós, que dizemos cristãos, dizemos discípulos, missionários de Cristo, vivemos seu mandamento do amor. E Deus habita em nós, Deus habita em nosso coração, em nossa vida. Amém.

0: Professamos nossa fé, creio em Deus, Pai
1: Todo-Poderoso, Criador do céu e da terra, e em Jesus Cristo, seu único Filho, nosso Senhor, que foi concebido pelo poder do Espírito Santo, nasceu da Virgem Maria, padeceu sob Pôncio Pilatos, foi crucificado, morto e sepultado, desceu à mansão dos mortos, ressuscitou ao terceiro dia, subiu aos céus, está sentado à direita de Deus Pai Todo-Poderoso, de onde há de vir a julgar os vivos e os mortos. Creio no Espírito Santo, na Santa Igreja Católica, na comunhão dos santos, na remissão dos pecados, na ressurreição da carne, na vida eterna. Amém.
0: Irmãos e irmãs, Cristo habita em nós com seu Espírito, que guia e anima a Igreja. Dirigamos ao Senhor nossas preces, dizendo: Guardai-nos, Senhor, em vosso amor.
2: Senhor, vós que fostes anunciado pelos apóstolos, propiciai à Igreja o espírito de mansidão, sem perder a profecia, e a força para ser testemunha consistente da vontade divina em sua missão, nós vos pedimos.
0: Guardai-nos, Senhor, em vosso amor.
2: Vós, que prometestes vossa presença mediante o Espírito Santo, fazei que as comunidades cristãs se deixem animar e conduzir por ele, hoje e sempre, nós vos pedimos.
0: Guardai, Senhor, em vosso amor.
2: Vós, que sois a razão de nossa esperança, concedei aos jovens e às crianças da catequese encontrar no Evangelho o alicerce para se firmarem na verdade e no bem. Nós vos pedimos.
0: Guardai-nos, Senhor, em vosso amor.
2: Vós, que nos amais sem medida, abençoai as mães de nossa comunidade e dai-lhes alegria e coragem na sua bela missão de gerar e defender a vida, nós vos pedimos.
0: Guardai-nos, Senhor, em vosso amor. Apresentemos a Deus nesse momento nossas preces particulares que nós trazemos dentro do nosso coração, por todos aqueles que pedem nossa oração, nossa ajuda fraterna, aqueles que sofrem, os doentes, os aniversariantes nesse dia. Nós vos pedimos. Guardai-nos, Senhor, em vosso amor.
3: Senhor Deus, vosso Filho prometeu não nos deixar órfãos. Escutai as nossas preces e enviai-nos o vosso Santo Espírito, para que seja nosso guia e nosso defensor. Por Cristo nosso Senhor.
4: Amém. Na Eucaristia, cantamos o louvor de Deus e proclamamos a grande maravilha que Ele realizou em nosso favor, a Páscoa de Jesus, sua passagem da morte para a vida.

0: Ora, irmãos e irmãs, para que o meu e vosso sacrifício seja aceito por Deus Pai Todo-Poderoso.
1: Receba, ó Senhor, por tuas mãos este sacrifício, para a glória do seu nome, para nosso bem e de toda a sua santa Igreja.
0: Subam até vós, Senhor, nossas preces, com as oferendas.

0: Na verdade, vós sois santo, Deus do universo, e tudo o que criastes proclama vosso louvor. Porque por Jesus Cristo, vosso Filho e Senhor nosso, e pela força do Espírito Santo, dais vida e santidade a todas as coisas, e não cesseis de unir para vós um povo que vos ofereça em toda a parte do nascer ao pôr do sol um sacrifício perfeito. Por isso, ó Pai nosso, suplicamos, santificai pelo Espírito Santo as oferendas que vós apresentamos para serem consagradas, a fim de que se tornem o corpo e o sangue de vosso Filho, nosso Senhor Jesus Cristo, que nos mandou celebrar esses mistérios.
1: Enviai o vosso Espírito Santo.

0: Mistério da fé e do amor.
1: Todas as vezes que comemos deste pão e bebemos deste cálice, anunciamos, Senhor, a vossa morte, enquanto esperamos a vossa vinda.
0: Celebrando agora, ó Pai, o memorial da paixão redentora do vosso Filho, da sua gloriosa ressurreição e ascensão ao céu. Enquanto esperamos sua nova vinda, nós os oferecemos em ação de graças esse sacrifício vivo e santo.
1: Aceitai, ó Senhor, a nossa oferta.
0: Olhai com bondade a oblação da vossa Igreja, reconhecendo ela o sacrifício que nos reconciliou convosco. Concedei que, alimentando-nos com o corpo e o sangue do vosso Filho, repletos do Espírito Santo, nos tornemos em Cristo um só corpo em seu Espírito.
1: O Espírito nos una num só corpo.
0: Que o mesmo Espírito faça de nós uma eterna oferenda, para alcançarmos a herança com os vossos eleitos. A Santíssima Virgem Maria, Mãe de Deus, São José, seu esposo, os vossos santos apóstolos e gloriosos mártires, e todos os santos que não cessam de interceder por nós na vossa presença.
1: Fazei de nós uma perfeita oferenda.
0: Nós suplicamos, Senhor, que esse sacrifício da nossa reconciliação estenda a paz e a salvação ao mundo inteiro. Confirmai na fé e na caridade a vossa Igreja, que caminha neste mundo com o vosso servo, o Papa Leão, com os bispos do mundo inteiro, os presbíteros, diáconos, os outros ministros e o povo por vós redimido. Atendei propício às preces desta família que reunisse em vossa presença, e por especial rezemos, suplicamos vossa copiosa bênção sobre todas as nossas mães, as mães da nossa paróquia, nossa comunidade. Reconduzi a vós, Pai de misericórdia, todos os vossos filhos e filhas dispersos pelo mundo inteiro.
1: Lembrai-vos, ó Pai, da vossa Igreja.
0: Acolhei com bondade no vosso reino os nossos irmãos e irmãs que partiram desta vida, em modo especial nossas queridas mães falecidas, e todos que morreram na vossa amizade. Unidos a eles, esperamos também nós saciar-nos eternamente da vossa glória. Por Cristo, Senhor nosso, por ele dais ao mundo todo bem e toda graça.

Irmãos e irmãs, como uma família unida, uma família comprometida para viver sempre o amor como maior mandamento para a nossa vida, rezemos a oração que Jesus nos ensinou. Pai,

0: feita a vossa vontade, assim na terra como no céu. O pão nosso de cada dia nos dai hoje, perdoai as nossas ofensas, assim como nós perdoamos a quem nos tem ofendido, e não nos deixeis cair em tentação, mas livrai-nos do mal.
1: Livrai-nos de todos os males, ó Pai, dai-nos hoje a vossa paz. Ajudai-nos pela vossa misericórdia, sejamos sempre livres do pecado e protegidos de todos os perigos, enquanto aguardamos a feliz esperança e a vinda do nosso Salvador, Jesus Cristo.
0: Vosso é o reino, o poder e a glória para sempre.
1: Senhor Jesus Cristo, dissestes aos vossos apóstolos: eu vos deixo a paz e vos dou a minha paz. Não olheis os nossos pecados, mas a fé que anima a vossa igreja. Dá-lhe segundo o vosso desejo a paz e a unidade. Vós que sois Deus com o Pai e o Espírito Santo.
2: Amém.
1: A paz do Senhor estejam sempre convosco.
3: O amor de Cristo nos uniu.

0: Irmãos e irmãs, eis o Cristo, Cordeiro de Deus, que tira o pecado do mundo.
1: Senhor, eu não sou digno de que entreis em minha morada, mas dizei uma palavra e eu serei salva.

0: Rezemos juntos. Alma de Cristo,
1: santificai-me.
0: Corpo de Cristo, salvai-me. Sangue de Cristo, inebriai-me. Água do lado de Cristo, lavai-me. Paixão de Cristo, confortai-me. Ó bom Jesus, ouvi-me. Dentro das vossas chagas, escondei-me. Não permitais que eu me separe de vós. Do espírito maligno, defendei-me. Na hora da minha morte, chamai-me. E mandai-me ir para vós, para que com os vossos santos os louve, por todos os séculos dos séculos. Amém.

0: Deus eterno e todo-poderoso, pela ressurreição de Cristo, nós recriais para a vida eterna. Fazei frutificar em nós o sacramento pascal e infundir em nossos corações a força desse alimento salutar. Por Cristo nosso Senhor.
1: Amém.
2: Sentados para os serviços.
3: Na próxima quinta-feira, exposição do Santíssimo

0: 17 de maio, com início às 13 horas no pavilhão da Igreja Matriz. 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Coroinhas. 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
1: Então, nesse momento, vamos convidar todas as mães que estão aqui presentes por chegar aqui na frente do altar. Vamos fazer pequena homenagem a vocês, nossas mamães. Isso, as mães, e também essa homenagem para todas as mães, vocês que estão acompanhando essa Santa Missa pela rádio, e vocês que as mães não estão aqui, né? Pode contemplar essa homenagem para vocês, para todas as mães. Queridas mamães, queremos dizer o quanto amamos vocês. A vida que hoje temos chegou até nós pela graça de vocês. Tudo o que somos e vivemos é fruto do amor de pessoas maravilhosas, abençoadas por Deus, o autor da vida. O nascimento de um filho mudou, transformou suas vidas. Vocês lembram? Primeiro o nascimento do seu filho. Mas a presença de vocês na vida dos filhos faz toda a diferença. Pois em cada filho, cada filha que nasceu de vocês, existe também um traço da mãe. Vocês foram primeiras a nos ensinar a amar. Primeira palavra que sai da boca dos filhos, mãe. Com esse amor materno, vocês nos ensinam a amar. Um amor materno único que nada e ninguém pode substituir. Por isso existe ex-mulher, ex-sogra, ex-amiga, mas nunca existe ex-mãe. O amor dos filhos acompanha o caminho da vida, mas o amor de mãe permanece ao longo de toda a existência. Na minha língua materna existe uma frase dizer assim: amor dos filhos ao longo da estrada, mas amor da mãe ao longo do tempo não tem fim. Vocês são capazes de perceber tudo aquilo que está oculto no coração dos filhos. Quando eles não estão bem e tentam esconder para não fazer vocês sofrer, vocês dizem: filha, você não está bem. Fale comigo. Obrigado por fazerem parte tão importante da história e da existência dos seus filhos. Pedimos

desculpas em nome dos seus filhos pelas vezes em que vocês carregam em silêncio tudo aquilo que eles passam como consequência de escolhas erradas e ainda assumem essas dores como se fossem culpa de vocês. Só vocês são capazes de enxugar as lágrimas e de dizer com ternura: está tudo bem. E vocês que têm suas mães falecidas, não fiquem tristes, mas sejam fortes. Existe uma saudade imensa de dar um abraço apertado ainda nesse dia. Todo mundo se reúne abraçando suas mães e vocês ficam aquele sentimento, parece um vazio. Um beijo carinhoso, um olhar nos olhos para escutar novamente aquela voz, segurando-se nas suas mãos. Não fica triste, não é por falta de vontade, mas porque o mistério da vida nos faz assim. Por amor divino, um dia fomos criados pelo nosso Criador e unidos às nossas mães, até que a vida nos separou entre o mundo do Criador e o mundo das criaturas. A saudade delas sempre nos confirma que a vida é curta, mas o amor é o infinito. Foi isso que Jesus hoje nos pede: se vocês me amam, guardem meus mandamentos. E como foi bonito demais ter vivido ao lado delas. O choro e as lágrimas. Muitas vezes são mais de emoção, gratidão e orgulho do que tristeza. Mesmo que não possamos abraçá-las e beijá-las aqui agora, ainda sentimos o afeto e o carinho de mãe vivos dentro de nós. Então, nesse momento, vamos fazer uma consagração às nossas mães, depois uma oração para nossas mães. Dai-nos a bênção.

Vamos fazer a oração, vamos estender as mãos sobre nossas mães. As mães aqui presentes, as mães vivas e todas as mães falecidas. Ó Deus, Pai Criador, fonte e origem de nossa vida, nós os louvamos e bendizemos pelas inúmeras graças que recebemos principalmente através das nossas mães. No rosto materno das nossas mães queridas, contemplamos o vosso amor tão puro, imenso e único. Nesse dia tão especial dedicado a elas, queremos apresentá-las e colocá-las em vossas mãos protetoras e poderosas. Enchei os seus corações com vossa graça, para que tenham uma vida longa, com muita saúde, alegria e paz na família, em seus lares e no trabalho dia a dia. Protegei e fortalecei as nossas mães nas dificuldades, nas provações e nas batalhas que ainda a vida lhes apresenta. Que elas sejam firmes e perseverantes, seguindo o exemplo de tantas mulheres exaltadas na Sagrada Bíblia. Que possam desfrutar seus dias com seus filhos e com os filhos de seus filhos. Que a velhice, a fraqueza humana, a doença,

0: 9:11. Aí o sinal da igreja até o estúdio foi cortado, né? Não temos aí o término da bênção do padre, mas agradecemos você que acompanhou a missa e que Deus abençoe a todos, e vamos aí para o encerramento. Até o próximo domingo.
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1: 9:13.
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2: 9:15.
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2: 9:16.

0: chegamos, mais um show da manhã, mais uma super edição pra você. Bom dia cidade, bom dia você nos acompanhando onde estiver com a melhor playlist do seu rádio. É aqui, show da manhã, a sua melhor programação. Bom dia, dona de casa, bom dia seu Zé, dona Maria, bom dia você, pedreiro, bom dia você, caminhoneiro, curtindo a melhor também. Bem-vindos à melhor sintonia, a boa programação, show da manhã. Jota Lu tá contigo e não abro mão. Chegamos, bebê. É hora da alegria.
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0: Olha! Que honra, né, gente? Está comemorando 50 anos de carreira de Mato Grosso e Matias, gente.
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0: É que cê diz.

Esse é o seu show da manhã, recheado de muita música boa. De você, do melhor ouvinte do Brasil, dá um trabalho? Onde está? Me conte, dá uma zapiada aí. Daqui a pouquinho eu vou trazer mais participação e uma playlist que vai desfilar top pra você. Segura aí, show da manhã, volta já. Música.

0: 9:30.
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2: Voltamos com muito mais participação, você interagindo, participando, interagindo, fazendo o som rolar por aqui, sempre na melhor programação do Show da Manhã. Aumenta o volume, mais uma batalha de música aí na área. Bom dia!

0: Show da manhã, incrível! Essa foi top, hein? Recordamos e você ligadinho com a programação. Bora curtir as melhores? Chega mais! Daqui a pouco vou voltar, vou trazer indicações. O pessoal tá no trabalho aí, na obra, curtindo a melhor. Tamo junto e misturado na primeira. E também vou trazer horóscopo. Se liga, já já! Tô de volta.
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1: 9:48. Bom dia.
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2: Voltamos com muito mais participação, você interagindo, participando, interagindo, fazendo o som rolar por aqui, sempre na melhor programação do Show da Manhã. 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Bom dia.

Esse é o seu Show da Manhã. Daqui a pouquinho eu tô de volta. JLu no comando e você daí na playlist também. Dá um toque especial, manda o seu som, a sua recordação, o seu passado, o seu sucesso. Já já vou trazer muito mais interações por aqui. Segura aí.

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2: 10 horas e 2 minutos.
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6: 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Vem com a gente, divulga sua marca também aqui no seu show da manhã. Vem fazer a diferença, vem crescer, aparecer. Bom dia, cidade, aumenta o volume, voltamos com a melhor playlist pra você.

Esse é o Show da Manhã, incrivelmente ou incrivelmente programa pra você. Ótimo dia, bom trabalho, bom descanso aí naquela correria, tá curtindo a gente? Onde você estiver, vem com a gente fazer diferença. Já já vou trazer o horóscopo pra você ligadinho no Show da Manhã. Fica aí, é VaptVupt.

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3: 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Aumenta o volume, mais uma batalha de música aí na área. Bom dia.

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Esse é o seu show da manhã, recheado de muita música boa. De você, do melhor ouvinte do Brasil, dá um trabalho? Onde está? Me conte, dá uma zapiada aí. Daqui a pouquinho eu vou trazer mais participação e uma playlist que vai desfilar top pra você. Segura aí, show da manhã, volta já.

0: 10:32.
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2: Opa, bom dia, voltamos. Você ligado com a melhor playlist publicitária e agora ao som da melhor música. É o show da manhã na sua companhia. Aumenta o volume aí.

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0: 10h44.
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1: 11 horas e 2 minutos.
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0: 11:16.
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2: 3 da madruga, a gente

0: 11:33.
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0: Buenas, buenas, povo gaúcho que anda esparramado pelo universo, mas que mantém a essência de seus valores e que, embora meio extraviado do pago, ainda preservam suas raízes. E lhes garanto, por experiência própria, que quando a gente se distancia da querência nativa, agrandamos esse sentimento de pertencimento ao nosso chão e, através da tradição, mostramos para as novas gerações e para quem está na nossa volta a riqueza do nosso folclore e das nossas manifestações culturais. Seja através da dança, da poesia, da trova ou da música, do nosso jeito de falar, de se vestir e da nossa postura, carregamos para onde quer que se ande a nossa identidade. E a proposta de hoje veio de uma palestra do Rogério Bastos, onde ele aborda aspectos históricos sobre a identidade do gaúcho. Buenas para vocês daqui da volta, que devem estar se aprumando para a prosa de hoje. Que me dizem da proposta do tema?
1: Buenas, indiaba da volta, aqui é Rafael Opanambi. E claro, Tchê Braga, se apresento pra lida. E a proposta do tema muito me agrada. Com certeza vai ser uma prosa cheia de conteúdo pra lá de especial, né, Tchê?
2: Buenas, gauchada, aqui é Lucas Negre. E este tema sobre identidade gaúcha dá muito pano pra manga, dentro pra laço, lã pra pelego, carne pro assado, água pro mate e muito mais.
3: Buenas, gurizada da volta, e um buenas especial a quem sempre nos faz costado e também para quem está nos escutando pela primeira vez ou há pouco tempo. Sejam todos muito bem-vindos, e essa nossa prosa é autêntica e com os causos que perigam até ser verdade. Bueno, já que temos prosa engatada, vamos empeçar com as marcas de fundamento. 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

0: Ouvimos Eu Sou Daqui, de Gujo Teixeira e Marcelo Oliveira, interpretado pelo Marcelo Oliveira. Teve ainda Nos Traços da Minha Gente, de Murilo Teixeira, Roger Prestes e Chico Teixeira, interpretado pelo Chico Teixeira. No Rio Grande Tem, de autoria e interpretação do Miro Saldanha, Por Ser Terrunho e Genuíno, de Henrique Fernandes e Marcelo Mendes, interpretado pelo Arthur Matos. Costumes do Meu Pago, de Erlon Pericles, interpretado pelo Perisca Greco. E a primeira, Por Ser Gaúcho o Meu Canto, de Rogério Vidagrã e André Teixeira, interpretado pelo André Teixeira, com participação do César Oliveira e Rogério Melo. Que tal, Panambi?
1: Eis aqui vai estar o bloco musical, né, te mostrando a verdadeira essência e identidade regional. Coisa muito mais que 100%. E vem bem ao encontro da proposta da prosa de hoje, que pelo visto vai agarrar preço, com certeza.
2: Mas é essa a ideia, ô Panambi. Embora o tema já tenha sido abordado aqui no Linha Campeira, é sempre bom a gente voltar a falar sobre a nossa identidade para reafirmar nosso compromisso de manter acesa a chama do nativismo. E a cada palestra, a cada evento, a cada discussão, sempre aparecem aspectos importantes que nos levam à reflexão, como é o caso dessa palestra do Rogério Bastos, onde ele exalta, abre aspas, os direitos de uma coletividade, fecha aspas, como sendo um orgulho da sua trajetória histórica, valorizando sua herança cultural ao expressar o sentimento de nativismo e de pertencimento. E a partir do entendimento dessa sua essência, aprender com os acertos e erros do passado, visando projetar um futuro onde os valores que mais nos identificam sejam preservados.
3: E antes de entrarmos para a prosa, carece explicar para quem não conhece quem é o Rogério Bastos. Tchê, o homem é um dos agentes mais importantes do tradicionalismo gaúcho. E falo isso sem falsa modéstia aí. O homem já deu quase 1000 palestras impactando e ajudando na formação de milhares gaúchos e gaúchas nos mais variados bairros. O Rogério já foi presidente da Comissão Gaúcha de Folclore, já foi laureado com as medalhas do Mérito Cultural Lili Argentina, que é uma das mais importantes, e também com a medalha Glauco Saraiva. Ele é uma daquelas pessoas...

0: congresso de formação tradicionalista, onde abordou essa amálgama cultural que é o gaúcho.
1: E o tema dessa palestra, gurizada, é História do Rio Grande do Sul, com reflexos na história de Santa Catarina, que aborda a visão histórica e cultural da formação do gaúcho dentro do território. Faz a relação de como esse território influenciou na formação desse tipo de humano que só se tem notícia por aqui. É, gurizada, é coisa de fundamento. Então, vamos largar mais um lote de marca, desses que não dá em qualquer toceira. Tu que tá na escuta, pede também tua marca pelo nosso WhatsApp, que é o 479-9193-0000. Então, abrimos cancha pro Luiz Marenco, a crioula identidade. 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

0: Acabamos de ouvir Assim no Osso do Peito, de Marco Antônio Nunes, Elber Lopes e Cristiano Fantinel, interpretado pelo César Oliveira, Rogério Melo e Os Chacreiros. Teve também Identidade de Campo, de Nomar, Danube Vieira e Rogério Melo, interpretado pelo Newton Ferreira. Minha Estirpe Crioula, de Adriano Alves e Jari Terres, interpretado pelo Jari Terres. De Quem Tem Chão para Cantar, de Daniel Silva e Ramiro Amorim, interpretado pelo Beto Ventura e Daniel Silva. Timbre de Galo, de Aparício Silva Rilo e Pedro Hortaça, interpretado pelo Pedro Hortaça. E a primeira, A Crioula Identidade, de Rua Daniel Eisenhagen e Juliano Moreno, interpretado pelo Luiz Marenco. Mas que até o nosso Cusco Intervalo, que tem identidade gaúcha, tá aqui no costado se balançando com essas marcas. Que momento! É um UPA e tamo de volta.
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4: Meio-dia e 28 minutos.
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4: Meio-dia e 30 minutos.
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10: E tamo de volta, gauchada, para seguir a prosa de hoje, que lhes digo, pode pender para muitos rumos, mas o importante é difundir a ideia de que precisamos temos o compromisso de preservar nossa identidade. Seja na modesta contribuição do Linha Campeira, seja na participação e no incentivo a eventos culturais que tragam informação fundamentada e incentivem o povo a pensar o quanto é rica a nossa cultura e o quanto é impressionante a nossa história. E aí eu não tenho como não me reportar a minha mais recente visita às ruínas de São Miguel, onde a história ainda pulsa e que o IPHAN preserva de uma forma elogiável. Mas aí vem a pergunta: quantos sul-riograndenses já visitaram esse sítio arqueológico, patrimônio de valor imensurável? Será que esse pedaço de história, que é parte da nossa identidade, apenas chama a atenção de turista de outras regiões? E nós, verdadeiros descendentes e herdeiros dessa riqueza, ainda não despertamos para o seu real valor? Com esse exemplo, chego à conclusão de que nos tornamos vulneráveis e presas fáceis para modismos midiáticos justamente por não ter a noção da grandiosidade da nossa história.
11: E sabe, Bragas, que o tradicionalismo gaúcho tem um papel muito maior do que apenas preservar costumes antigos. O tradicionalismo fortalece a nossa identidade como um povo. Quando conhecemos a nossa história, entendemos de onde vieram os valores, nossa maneira de viver, o porquê de tantas características que moldaram o gaúcho ao longo desses 400 anos, né? E um povo que conhece as suas raízes dificilmente se torna uma presa fácil para esses modismos passageiros, ou também da falsa ideia de que aquilo que vem de fora é sempre melhor. E esta grande virada foi a chave que há quase 100 anos deu início a esse movimento que pertencemos. Afinal, o tradicionalismo pode melhorar as coisas, aproximando gerações, fortalecendo a família, criando o senso de comunidade, ensinando respeito, convivência e orgulho pelas suas raízes e pela sua própria cultura. É esse senso de identidade, né, de pertencimento que a gente tem tão forte aqui. O CTG, por exemplo, não é apenas um espaço de baile ou de festa, como muitos acham que é. Ali deve ser um ambiente de formação humana, onde os jovens podem encontrar amizade, disciplina, referência nos mais velhos e esse pertencimento. Em tempos que tantas instituições já não conseguem orientar ou unir as pessoas, a tradição continua oferecendo um chão firme, baseado em valores que são construídos ao longo dessa trajetória histórica. E aí a gente, com o tempo, quando está nesse meio, a gente vê uma estrada e saber que ali cruzava uma rota de tropeiros, ou também olhar uma coxilha e descobri que ali avançou uma carga de cavalaria no tempo da Revolução Farroupilha, é uma coisa muito bonita. É que a gente conhece, a gente quer bem. Quando a gente começa a entender essas coisas, a gente dá muito mais valor para nossa cultura, para nossa tradição, porque a gente entende que a história está em toda parte e ela que construiu tudo aquilo que a gente tem hoje.
0: É, Lucas, velho, concordo contigo. E para querer entender e conhecer, tem que ler muito sobre a história também. E a história desse nosso sul do mundo é rica de fatos e acontecimentos. Tem muita coisa buena para ler, para entender e para compreender até os dias atuais. Mas, bueno, tem outras histórias que são narradas e contadas também em forma de música. Então, se hoje tu não tá muito com vontade de ler, escuta umas marcas de fundamento, que com as marcas tu também consegue entender e compreender a história de um povo. Vamos que vamos, porque já vem chegando a identidade na interpretação de Loma Pereira. Linha Campeira, o teu companheiro de churrasco.

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1: Ouvimos Chote e Descanso, de Wagner Nunes, interpretado pelo próprio Wagner Nunes e Matheus Arruda. Teve ainda O Que Somos Nós, de Arthur Matos e Osmar Ranzolin, interpretado pelo Arthur Matos. Relíquia, de Guilherme Colares, interpretado pela Juliana Spanevello. Por Quem Cantam os Cardeais, de Vaine D'Arzi, interpretado por João Chagas Leite. Rio Grandino, Artigas Folcloreando, de Juan Daniel Zenhagen e Rodrigo Morales, interpretado pelo Ricardo Berga. E a primeira, Identidade, de Marco Antônio Soares e Cícero Goulart da Fontoura, interpretado por Loma Pereira. Que tal, Bragas Velho?
2: Mas que lote musical desses que não se cansa de escutar, só as classificadas. Eu lhes digo que conheço a pessoa que se dedica e escolhe a dedo essas marcas. Deus o livre. Tchê, eu sei que extrapolei um pouco nas minhas opiniões sobre a valorização da nossa cultura, mas isso é uma preocupação que vem me espinhando e já faz tempo. E insisto em dizer que ao tomar conhecimento, ao se apropriar da nossa história, vamos ficar cada vez mais apegados às coisas simples da nossa gente, mas que tem uma grande representatividade. E confesso que não faço questão de que nossos valores, nosso orgulho e nossas manifestações culturais sejam entendidas pelos de fora, mas, por outro lado,

0: para ficar de bem com os netos. A gente já comentou sobre essa frase aqui. Eu quero aproveitar o espaço aqui para trazer algumas iniciativas que fazem esse caminho cultural junto com a Unia Campeira. Como o Henrique Fagundes da Costa, com seus livros históricos, agora tem um que é Tradição para Crianças, tem também o Clube Terra Pampa, é de fundamento as coisas do Henrique. Na linha musical, quem agrega muita gente é um paranaense com a alma gaúcha e tem que tirar o chapéu pro seu Wagner Nunes e para sua família. A forma como eles representam, com a sua autenticidade, sempre mostrando aquele homem simples, sem luxo, trabalhador e que sempre tem a família no centro da vida. O Wagner merece todo o respeito. Outro projeto que eu gosto muito é o Prozeando no Pampa do César Medeiros, lá de Rosário do Sul, que ele anda pelos rincões da fronteira entrevistando as pessoas, geralmente o pessoal mais velho, dando voz e mídia a uns homens que são verdadeiras tronqueiras da tradição. É um livro de campo. E eu não posso deixar de fora o meu podcast preferido, do meu irmão Osmar Ranzolin, que é a Confraria do Tropeiro. E se tem alguém nesses rincão que sabe contar uma história com detalhes, clareza e uma didática sem igual, é o Osmar. Então faça o seguinte, sigam as minhas dicas que eu garanto. Acesse o site do Rogério Bastos, que lá tem muito conteúdo. Leia os livros do Henrique. Bota no rádio umas marcas do Wagner e liga no YouTube umas entrevistas do César. E quando der tempo, escute o Spotify da Confraria Tropeiro. Daí tu vai ser um peão bem melhor e venha me agradecer.
1: E também escutem todos os episódios do Linha Campeira, porque essa prosa aqui é rica em contar histórias. E só histórias de fundamento. Porque o nosso trabalho de apuração, de pesquisa, também é em grande profundidade. Estamos aqui quase 20 anos, contando muita história e trazendo também muita marca buena para fazer costado. É, tchê, aqui a coisa é de fundamento. Bueno, vamos se atracar então para mais um lote de marca. Vamos começar com Patrimônio, na voz de André Teixeira, com participação do Mano Lima, aqui no Linha Campeira, o teu companheiro de churrasco.

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0: estamos ouvindo Arte Crioula, de autoria e interpretação do Edilberto Bergamo. E ainda, Hospitaleiro, de André Coelho, interpretado pelo Grupo Carqueja. Rio Grande de Volta, de Marcelinho Nunes e Marco Aurélio Lemos, interpretado pelo Marcelinho Nunes. Esparramando o Xergão, de João Fontoura e Zumar Benites, interpretado pelo Jason Reis. Romance Musiqueiro, de Rogério Ávila e Leonel Gomes, interpretado pelo Leonel Gomes. Era Uma Vez Que Se Viu, de Luiz Carlos Borges e Mauro Ferreira, interpretado pelo Luiz Carlos Borges. Confia em Quem Te Amadrinha, de Marcelo Pereira Mendes e Rafael Cunha Alves, interpretado pelo Lucas Gross, Mauro Silva e Odair Teixeira. E a primeira, Patrimônio, de Rogério Vidagrã e André Teixeira, interpretado pelo André Teixeira e Mano Lima. Que tal, gurizada? Vamos se largando pros tchau?
1: E depois desse eito de marca da melhor qualidade e de uma prosa que se parou ajeitada, tenho que anunciar que chegamos ao final de mais um Linha Campeira. Já vou me despedindo de todos, deixando beijo para quem é de beijo e abraço para quem é de abraço.
2: E depois dessa prosa cheia de história, onde ficamos ainda mais sabendo das coisas, eu já vou batendo o sal na costela e deixando meu abraço a todos e até semana que vem.
3: E teve linda prosa de hoje. Agradeço a parceria até aqui e indico para seguirem o Rogério Bastos lá nas redes sociais. Procure no Instagram lá, Rogério P. Bastos. Ah, que não tem erro. Só me resta então aqui deixar um abraço do tamanho desse universo, gaúcho.
0: Tá feito, gurizada, baita prosa de hoje. Ficamos por aqui, na certeza de que semana que vem tem muito mais aqui no Linha Campeira. Nos queiram bem, que mal não tem, semana que vem, tamo de volta. Linha Campeira, o teu companheiro de churrasco.

eu me tapo de orgulho quando vejo a gurizada com uma gaita debochada ou ponteando um violão, corcoveia o coração e então me sinto seguro que a geração do futuro vai garantir a tradição.

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1: 13:33.
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5: Oi, gente, chegamos com mais um Domingo Total. Alegria, alegria, gente. Como é que tá por aí? Tudo bom? A partir de agora tem muita alegria no seu rádio, onde você estiver. Ó, um beijo pra você, hein? Aumenta aí o som que o nosso Domingão Total já está no ar, levando muita alegria pra você, onde você estiver. Então vamos começar o programa de hoje, levando pra você muita alegria, muita música. E é claro, aqui você ouve e curte o seu som. Aumenta o som que o Domingão Total tá no ar.
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1: Bom demais, hein, gente? A gente volta já com mais Domingão pra você. Não sai daí, não. A gente volta já.
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2: 13:51.
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1: Voltamos com o nosso Domingão Total. Aumenta aí o som, porque a primeira desse bloco tá chegando.
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0: Domingão total, uma sequência melhor que a outra pra você ouvir, curtir, não sai da sintonia, a gente volta já.
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3: 14 horas e 8 minutos.
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0: Valeu, gente. Obrigado por esperar aí. A gente tá de volta aqui com o Domingão Total. Aumenta o som.
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1: Domingão Total, levando alegria no seu rádio. E nesse domingo abençoado. A gente volta daqui a pouquinho, não sai daí.
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2: 14:23.
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1: Isso é Domingão Total, uma sequência melhor do que a outra. A gente volta já, não sai daí não.
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2: Total. 14:40.
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1: Valeu, gente, obrigado por esperar aí, a gente tá de volta aqui com o Domingão Total, aumenta o som.
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0: Paginha. Obrigado, meu irmãozinho. Deus abençoe você. Muito sucesso.
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2: Era uma vez. No super fantástico mundo dos Auge Boys.
3: Calma, cara, que eu vou contar.
2: Não, deixa eu contar, por favor. Não, peraí. Deixa que eu vou contar essa história, ó. Vê.

0: toda alegria no teu rádio, hein, nesse domingo abençoado. A gente volta daqui a pouquinho, não sai daí.
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2: 14 horas e 56 minutos.
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0: Que pena que acabou. A gente volta no domingo que vem com muito mais Domingão Total. A gente é assim, a gente sabe que uma hora acaba, né? E o Domingão Total é só uma hora. A gente volta domingo que vem com muito mais alegria pra você, com muito mais alto astral. Ah, um beijo carinhoso do Diego Ferrari pra você, onde você estiver, sinta-se sempre à vontade pra estar junto com a gente aqui na nossa programação. Ó, pessoal, a gente encerra aqui, mas continua a programação perfeita aqui do seu rádio pra você, tá bom? Fica com Deus, se cuida, coloque ele à frente de tudo, tudo nos seus projetos aí na frente, que com ele tudo dá certo, tá bom? Fica com Deus e até domingo que vem.
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4: 15 horas e 13 minutos.
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7: Opa, gente, estamos chegando no seu caldeirão musical no clima do final de semana. Bora lá, então, iniciando mais uma edição. É claro, tocando muita música bacana pra vocês aí. E é claro, você curte só as tops, só as filés da programação. E vamos lá, iniciando com a primeira de hoje, é claro, do Gustavo Lima. Quem traiu levou. Aumente o volume, que este é o caldeirão musical do seu final de semana.
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1: Já já eu volto com muito mais som pra vocês aqui, ligado no seu final de semana aqui no Caldeirão Musical.
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3: Horas e 29 minutos.
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2: Já voltamos aqui na programação do seu Caldeirão Musical. É o clima gostoso de final de semana. Danilo Reis fazendo companhia aqui durante 2 horas.

0: 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Já já tem muito mais som aqui pra vocês no clima do seu final de semana bom demais.
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2: 15:44.
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0: 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Opa, já voltamos aqui na programação do seu Caldeirão Musical. É o clima gostoso de final de semana. Danilo Reis fazendo companhia aqui durante 2 horas.
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0: Já já tem muito mais sucesso pra vocês, beleza? Segura aí. Depois do break, tem mais Caldeirão Musical pra você.
2: 15:56.
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6: Meus irmãos do Restaura, muito obrigado por esse carinho maravilhoso.

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1: Aqui, a programação top de final de semana, beleza?
0: Segura aí. Depois do break, tem mais Caldeirão Musical pra você.
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3: 16 horas e 12 minutos.

0: Cláudia Leite.
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2: 16 horas e 16 minutos.
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2: Opa! De volta no seu caldeirão, abrindo mais uma hora aqui no seu espaço de comunicação. Danilo Reis fazendo companhia durante duas horas aqui na sua rádio favorita, é claro, né?
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0: Já tem muito mais sons aqui no seu caldeirão musical. Não sai daí, que o intervalo é rapidinho, meu amigo. Segura aí. Depois do break, tem mais caldeirão musical pra você.
1: 16:30. 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

0: 16:47.
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1: 17:01.
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3: Buenas, gauchada amiga de todo o Brasil, estamos começando o nosso programa Morada Campeira, edição deste final de semana. A partir de agora você fica com a música Chucra do Rio Grande, aqui pela programação da nossa rádio preferida. Muito prazer, eu sou seu amigão Wilson Batista, o amigão do povo, e a partir de agora vou te fazer companhia trazendo o melhor da música do Rio Grande. Sejam todos muito bem-vindos, muito obrigado pelo carinho da sua audiência. Prepara o teu chimarrão porque o meu já está preparado e sebamos para dar início ao nosso programa, trazendo as primeiras de hoje, João Luiz Correia, Eu Tô Grandão. Aumenta o volume porque a marca é buena, tchê.

0: Moraes atorando um shot. Tivemos também o Gildo de Freitas, a mula do falecido Palmeira. E assim a gente começa o programa Morada Campeira de hoje, trazendo o que tem de melhor na nossa cultura gaúcha e o melhor da nossa música chucra do Rio Grande.
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0: Obrigado. Obrigado pelo carinho.
1: 17 horas e 18 minutos.
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4: Estamos de volta, gauchada amiga de todo o Brasil, com o nosso programa Morada Campeira, o programa mais campeiro do Brasil, que você acompanha aqui na nossa rádio preferida, a nossa emissora mais querida, mais ouvida, abraçando a você de toda a região que nos dá o prazer da sua companhia. Vamos trazendo desta feita o Pedro Hortaça, judiado pela idade, depois os mateadores, baile da

0: Newton Ferreira, canção para um peão solito. É o programa Morada Campeira que segue, trazendo o melhor da música chucra do Rio Grande.
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2: 17:32.
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0: Estamos de volta e vamos sequenciando as melhores do Rio Grande, o som campeiro que não para aqui na nossa programação Gaudéria de hoje, trazendo o melhor da nossa música do Rio Grande. Mano Lima e Filho, cantiga de pai para filho, e José Maia, entre

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1: E aí, gaiteiro? Que bichinho é esse que tá se metendo nessa marca aí?
2: É uma cocota.

0: Grupo Temperado Gaitaço, a concorrência pira. Programa Morada Campeira faz mais um intervalo. Daqui a pouquinho a gente volta sequenciando nosso programa.
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0: 17h46.
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4: Vamos prosseguindo por aqui pela nossa rádio preferida, o nosso programa Morada Campeira, o programa mais gaudério, líder em audiência neste horário, porque é claro, você está nos acompanhando, está nos prestigiando a nossa programação campeira aqui da nossa rádio. Vamos trazendo Márcio Machado, Olhos que Falam, e o grupo Barbicacho, onde tem bota e bombacha.

0: Sonho de Gaiteiro, completando mais um bloco aqui do nosso programa Morada Campeira, que daqui a pouquinho volta com muito mais gaitaços pra você.
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1: 18:01.
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3: Vamos, gauchada amiga, com o nosso programa Morada Campeira, trazendo sempre o melhor da nossa música do Rio Grande, metendo só as melhores, aquelas marcas que te fazem matar a saudade da querência, pra você que tá aí espalhado por todo este Brasil. Machado e Marcelo Dutier e uma participação do Walter Moraes, eu sou Ben Chucro e o Grupo Farrancho, meu Rio Grande.

0: Fabiano Farias e o seu Ercílio Heckmeier, que é o pai do Fabiano, meu grande amigo, vaneirão da noite inteira. É o programa Morada Campeira, o melhor da música do Rio Grande, aqui na nossa rádio preferida.
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0: 18:15.
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2: 3 da madruga, a gente

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2: Estamos de volta, dando sequência na nossa programação campeira, com a nossa música do Rio Grande, abraçando esta gauchada amiga de todo o Brasil, pessoal que nos acompanha aí em toda a região, pessoal que tá no trabalho, tá em casa, tá mateando, tá no seu merecido descanso, tá de boa ouvindo o nosso programa. Obrigado pela audiência. Grupo Simbora Pataço, Meu Lugar, e o Eliandro Luz, Porto Alegre do Sul.

0: Este é o Darlan Pereira com a parceria do Paulinho Mocelim, tocando gaita e bebendo pinga. Programa Morada Campeira faz mais uma parada para dar uma esquentada na água do mate. Daqui a pouquinho a gente volta.
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2: É a bruta comparação do velho estudo campeiro. 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

0: 18h32.
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3: Vamos debulhando mais marcas aqui no programa Morada Campeira, o seu programa Gaudério, aqui na nossa rádio preferida, trazendo o som do Rio Grande que não para. Clóvis Mendes, Walter Moraes, Gildinho e Jauro Gellin. Quando as cordonas voltarem a tocar.

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0: Ari Correia, isso é pra quem pode. Programa Morada Campeira, o seu programa Gaudério aqui na nossa rádio preferida. Daqui a pouquinho está de volta.
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0: 18h48.
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5: Buenas, gauchada amiga espalhada por todo o Brasil. Nosso programa Morada Campeira de hoje vai chegando ao seu final. Um forte abraço a você e muito obrigado pelo carinho da sua audiência. Vamos deixar as últimas do programa. César Oliveira e o Rogério Melo, depois da lida. Banda Sobre Rodas com o André Canterli. E o Alex Jonathan, uma parceria com Lincoln Ramos, Floreio Canto e Trago. Até a próxima, gaúchos e gaúchas de todas as querências.

0: abraço aos nossos heróis da estrada.
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2: 19 horas e 1 minuto.

0: 19h18.
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0: tem muito mais Zona Livre pra você.
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2: 19:33.
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0: Zona Livre, de volta com muito mais músicas pra você. Essa é

0: Já tem mais, não sai daí. O melhor do pop rock você só curte aqui.
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0: Olha o Zona Livre de volta. Aumenta o volume no máximo. Mais uma sequência.

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0: você. Beijão, tchau, tchau.
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2: 20:31.
1: 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Vamos que vamos. Está chegando mais um Top Brasil. Muita nostalgia no ar a partir de agora. Uma hora de muita música boa, com um jeito especial. Espero que seu fim de semana esteja tudo tranquilo, alegre e divertido. Vem comigo. Sejam bem-vindos ao Top Brasil, as melhores de todos os tempos. O programa que é

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1: Sucesso atrás de sucesso aqui no Top Brasil. É nostalgia pura no ar. A gente volta daqui a pouco com mais pra você. Segura aí.
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2: 20:46.
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1: Voltamos a apresentar o Top Brasil. Uma viagem nos grandes sucessos do Brasil de todos os tempos. 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
1: E maravilha, essa sequência foi incrível. Voltamos já depois do intervalo.
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